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1: Afri Lover, bom dia, segundou, Afri Lover, olha, hoje é 31 de agosto, último dia do mês de agosto aqui, último dia aqui a terminar e mais um show de música aqui na Afri Rádio 106.1 FM. Estou de volta, Beethoven no Anga até às 13 horas para passarmos mais uma manhã juntos e como sempre, a Afri Rádio já está ligada, ela é 24 sobre 24, eu vou acrescentar aqui algumas viagens, algumas novidades, atualidades, informações, histórias e aquelas curiosidades musicais que fazem de pensar ou ouvir a música de forma diferente. Aliás, já tenho uma curiosidade preparada para ti, mas mais tarde vou querer saber se também já sabias. Vamos embora hoje é segunda-feira, vamos pegar no café, organizar a cabeça e entrar no ritmo e deixar a música fazer o caminho. Estás no carro, no trabalho, em casa ou simplesmente a começar mais uma manhã, fica por aí porque até às 13 horas temos muita música e boa disposição aqui na Afri Rádio 106.1 FM, a rádio que mais cresce em audiência. Já aproveita, segue o meu Instagram, Beethoven a Voz, tudo junto, Beethoven a Voz, e já sabe, vai estar atualizado sobre o mundo da música e não só.

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2: Daqui quem fala é Edgar Sacalalo.
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2: eu gostaria de pedir a música de Aerostar.
1: Qual?
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1: Ngozi.
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Olha, há músicas que têm mesmo aquele poder de nos levar diretamente para uma época. E esta é uma delas, Blue One Love. Se apanhasse essa música nos anos 2000, provavelmente já estás aqui a cantar, antes mesmo de acabar a frase. E o curioso é que os Blue conseguiram transformar aqui aquela mistura do pop, vozes harmónicas e aquele refrão fácil de guardar numa das assinaturas mais musicais daquela geração. Duncan James, Simon Webb, Anthony Costa e Lee Ryan. Quatro vozes de uma boy band e uma quantidade enorme de memórias. One Love

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Free Lover, mudamos completamente o ambiente. Se é uma coisa que o mundo da música adora, é uma boa mistura. Travis Scott, Bad Bunny e The Weeknd. Três nomes, três universos diferentes e uma música que juntou os três do K-pop. Lançada em 2023, essa faixa chegou a Angola, ou seja, chegou aquela energia de verão, misturando hip-hop, reggaeton, pop, sem perder a identidade de cada artista. E olha só para este detalhe. Travis Scott é americano. Bad Bunny é porto-riquenho. The Weeknd tem raízes etíopes. Ou seja, três artistas, três referências culturais e um encontro musical. É o tipo de colaboração que a música faz viajar para bem longe do que o próprio género. Travis Scott, Bad Bunny e The Weeknd aqui com K-Pop na Afri Rádio 106.1 FM. A nossa viagem continua. Hoje é segunda-feira, 31 de agosto de 2026. Agosto vai dando aqui os últimos sinais e nós trazemos sempre o melhor da música nacional e internacional. 24 horas de programação musical aqui na Afri Rádio 106.1 FM. 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Se não és inscrito, aproveita, curte, comenta e partilha com os teus. Não saia daí, vamos fazer uma curta pausa, é um vapt-vupt. I'll be back with more music.

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9: 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Afri Lovers, estamos de volta, o intervalo terminou e já sabes, a música volta a tomar conta da tua manhã. Mas um bloco musical com uma sequência aqui na Afri Rádio, porque aqui a música não dá folga. 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Obrigado pela boleia. Tu, que nos ouves no carro, a caminho do teu destino. Thanks for the ride. Vamos ouvir a mais um pedido no WhatsApp.

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2: Olá, Freak Rádio.
1: Olá.
2: Daqui é Cristina.
1: Cristina.
2: Fala a partir do Benfica.
1: Boa.
2: Gostaria de ouvir a música de Jungkook intitulada Mio. 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
1: Vambora, 10,000 hours.

Uma colaboração que junta Angola e o outro lado do Atlântico. Anselmo Ralph aqui com Sola, com a participação de Ricky Ross e Soja Culebra. Essa é uma história interessante. Anselmo Ralph leva aqui a sua identidade romântica e cruza com um dos universos diferentes, com dois universos diferentes, hip hop americano e uma sonoridade espanhola. E aquele tipo de encontro que cada artista chega por sua própria linguagem e a música consegue encontrar aqui um ponto comum. E é uma coisa que Anselmo Ralph sabe fazer muito bem, é pegar uma história de amor e colocar a emoção na voz, fazê-la chegar sem precisar exagerar. Sola, Anselmo Ralph, Ricky Ross e Soja Culebra, mais uma daquelas misturas que mostram que a música angolana também sabe conservar com o mundo, começar com o mundo no caso. 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Vamos embora, vamos ouvir a mais um pedido no WhatsApp patrocinado pela LG.

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2: Olá, grande família Afri Rádio.
1: Olá.
2: Aqui fala o vosso ouvinte Ismael Sandala Capua.
1: Capua.
2: Eu falo a partir do Morro Bento.
1: Ok.
2: Eu desejo muito ouvir a música do Nico Vince, Emerald.

Ah, Free Lover, há músicas que chegam devagarinho e quando dás por ela, já estás completamente dentro. E é mais ou menos isso que acontece aqui. Melin, aqui com Hipnotizou. E olha, o próprio título já entrega a sensação. Aquela mistura de pop, leveza e uma melodia que parece feita para ficar a tocar na cabeça. Os irmãos Diogo, Rodrigo e Gabriela Melin transformaram aqui a simplicidade numa das marcas do projeto. E talvez seja por isso que essa música funcione tão bem, numa manhã como esta. Não precisa chegar assim aos gritos, não precisa complicar. Entra, fica e quando percebes, já te hipnotizou. Melim, aqui com Hipnotizou. Aumenta o volume e deixa a música fazer o resto aqui na Afri Rádio 106.1 FM. 24 sobre 24, 7 dias por semana. Uma programação musical sempre com os hits e os clássicos aqui na Afri Rádio 106.1 FM. 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Não saia daí, vamos fazer uma curta pausa. É um vapt-vupt. 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
3: 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Afri Lover, cá estamos nós outra vez. Estavas a ouvir, continuamos juntos, acabamos de chegar aqui. Bem-vindo. Então, amanhã segue, daqui para frente, deixar a música fazer aquilo que faz melhor. Mas deixa-me aproveitar estes segundos para lembrar-te de uma coisa que já está marcada. 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Agora sim, voltamos ao nosso assunto preferido desta manhã. É música, porque aqui a música nunca para. 24 sobre 24, aqui na 106.1 FM. 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
2: Aqui falou Vasco Mateus.
1: Vasco.
2: Vasco dos Iabanda.
1: Boa.
2: Gostaria de ouvir a música de Gabe James, Always.
1: Always.
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1: Vambora, aumenta o volume.

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Há histórias de amor que começam exatamente onde ninguém estava à espera. E essa tem essa expressão que já entrega tudo. Lei 14. Seth com Pérola. Aqui a história é quase que um jogo de defesa e ataque. Duas pessoas cheias de experiências anteriores, mas ainda mais desconfiada. Outra determinada a provar que desta vez podia ser diferente. E é aí, exatamente aí que está que a graça dessa música. Começa com alguém que quer proteger o coração e acaba com o coração completamente bloqueado. E quando chega aquela pergunta, sair dessa relação é como? Bom, aí parece que a resposta já foi dada, porque quando alguém consegue passar aqui de desconfiança para a prioridade, já não estamos aqui propriamente a falar de uma simples paixão. Estamos a falar de alguém que conseguiu transformar a Lei 14 na Lei da Vida. Isso é Seth Tanz e Pérola Pearl aqui no 106.1 FM, edição de segunda-feira, 31 de agosto de 2026. 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Não saia daí, vamos fazer uma curta pausa. É um vapt-vupt. 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
9: Afri Lover, agora a música é que manda. Uma hora sem conversa, sem desvios, sem tirar os olhos, ou melhor, os ouvidos daquilo que realmente importa. Música. Redes que conheces, músicas que talvez vais descobrir e aquela sequência que simplesmente não deixa de desligar. Isso é o No Break, uma hora de música non-stop aqui na 106.1 FM. Eu sou Beethoven Nwanga e durante os próximos 60 minutos quase que nem vais me ouvir. Isso para que a música fale mais. Por isso, se estás no carro, no trabalho, em casa ou simplesmente aqui a querer horas sem interrupções, então fica por aqui. Faz uma coisa por mim, aumenta o volume porque a próxima música já está pronta. O No Break na Afri Rádio 106.1 FM começa agora. Uma hora para que a música fale tudo. Não te esqueças, aqui podes sempre pedir a tua música. A próxima música poderá ser a música que você pediu ou aquela que você pode pedir para que no próximo No Break seja então a música de abertura. Então já sabe, envia o teu áudio para 942-97-106. Vamos embora. 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
2: Eu sou de Castro.
1: De Castro.
2: Falo a partir de Viana, Luanda.
1: Boa.
2: 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Gostaria de ouvir a música do Chris Brown com Tyga, título I'll.
1: Hey yo, Chris Breezy, Tyga.

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1: AFI Lover, e foi com John Batiste, I Need You, que fechamos essa hora. Uma hora em que deixamos a música falar, sem grandes desvios, sem conversas pelo meio, apenas uma sequência pensada para te fazer a companhia. É exatamente assim. Este foi mais um No Break, uma hora de música sem parar. E se uma coisa que a última música nos deixa é aquela certeza simples: não precisamos de música para começar o dia, para trabalhar. Começamos, na verdade, para trabalhar, para viajar, deslizar, lembrar, sentir. O No Break termina aqui, mas a música continua. A programação da AFI Rádio segue com mais novidades, mais histórias, mais curiosidades e, claro, mais música. Eu sou Beethoven Wanga e obrigado pela companhia. Agora é voltar a fazer aquilo que estavas a fazer, mas leva sempre a AFI Rádio contigo, sempre na 106.1 FM, a melhor playlist da cidade. O No Break termina e já sabes que aqui a música continua. 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Não saia daí, don't move. Vamos fazer uma curta pausa. É um vapt-vupt. I'll be back with more music.

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1: Afri Lovers, segundo e cá estamos nós, juntos outra vez nesse último dia do mês de agosto. O mês está a fechar, mas ainda há muito para acontecer antes de agosto definitivamente dizer até já. Até às 13 horas continua contigo, a esta altura, amanhã já ganhou o ritmo, o almoço começa a entrar nas conversas, mas por aqui a música continua a fazer o caminho. Eu vou aparecendo assim pelo meio com algumas novidades, atualidade, notícias do mundo da música, histórias e aquelas curiosidades que nos fazem parar por um segundo e pensar: a sério? Eu não sabia disso. Aliás, tenho já alguma coisa guardada para hoje. Atenção, não te preocupes, porque eu não vou despejar tudo de uma vez. Vamos deixando assim acontecer, uma música por vez, história por aqui, novidade dali, e quando deixo por elas, já são 13 horas. Deste lado contigo, aqui na 106.1 FM, porque ainda temos muita música mesmo, e boa companhia pela frente. E sendo o último dia do mês de agosto, vamos fazer aquilo que sabemos fazer melhor: fechar o mês com música. Este é mais um show musical aqui na Afri Rádio 106.1 FM, o último dia do mês de agosto, mas a música, essa não tira férias. Aumenta o volume e bora lá. Vamos ouvir a mais um pedido no WhatsApp.

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2: Fala para vocês, Manuel Domingos. Fala a partir do Ram City.
1: Ram City.
2: A banda. Gostaria de ouvir a música do Ed Sheeran, Bad Habits.
1: Bad Habits.
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Free Lover. Há encontros musicais que fazem sentido só mesmo pelos nomes. Elton John, Britney Spears. Dois artistas de gerações diferentes, mas ligados por uma causa comum. Música que marcaram gerações, marcaram épocas. E Hold Me Closer, pega aqui um dos grandes clássicos de Elton John. Estou a falar de Teeny Dancer e encontra Britney Spears a dar aqui uma nova vida. O resultado é curioso porque não estamos simplesmente a ouvir uma música antiga outra vez. Estamos a ouvir uma música com uma roupagem nova. A voz de Elton John continua lá, a identidade de Teeny Dancer também, mas a Britney Spears acrescenta aqui aquela energia pop que ajudou a transformar aqui essa colaboração no encontro entre duas gerações, e talvez seja essa a beleza de uma boa reinterpretação. Não pega no que veio antes, faz o passado voltar a dançar. Elton John e Britney Spears aqui com Hold Me Closer, aqui na 106.1 FM. 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Não saia daí, don't move. Vamos fazer uma curta pausa. É um vapt-vupt. Vou tomar um café. Já volto com mais músicas.

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4: 1, 2, 1, 2, mic check, mic check. Beethoven is back na rádio que mais cresce a audiência. Free Lover, cá estamos outra vez. Pausa foi curta, mas a música não esperou por ninguém. Já estamos de volta para a nossa última hora juntos e ainda há muita música para passar. Muita coisa por descobrir e algumas surpresas pelo caminho. Sabias que a música continua a ser a única coisa, a única forma mais rápida de viajar pelo tempo? Pois é, basta uma introdução, uma voz e até 2 segundos e uma batida e de repente estás outra vez num lugar com alguém ou uma fase da tua vida. Por isso, uma boa playlist nunca perde aqui a sequência. Ela também guarda memórias. E falando em coisas novas, vamos embora. Esta semana trouxe aqui algumas novidades para descobrir. Nomes como Harry Cabadu, The Alchemist, Interpol, Alabama, Alabama Shakes e vários outros lançamentos estão aí nas playlists a chegar. Mas agora, a pausa agora é para outra coisa, é para o almoço. 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
2: Eu sou o André Alegria.
1: André.
2: Fica a Zona Verde é a banda. Eu gostaria de ouvir a música de Young Money, Bad Rock.
1: Young Money, vambora, Bad Rock.

Uma pérola do hip-hop, daquelas que têm personalidade logo nos primeiros segundos. The Beatnuts, aqui com Method Man. Se acabou o remix, aqui temos uma combinação muito interessante, porque os The Beatnuts, estou a falar de Juju e Psycholess, trazem aqui aquela produção crua, cheia de sample e groove, enquanto Method, da Wu-Tang Clan, traz aqui aquele flow impossível de confundir. A faixa saiu em 2001, no álbum Take It or Squeeze It. E Se Acabou tem aqui aquela expressão espanhola que significa acabou, mas acabar mesmo é só o título, porque essa batida continua a funcionar mesmo depois de décadas. Aqui The Beatnuts, Juju e Psycholess e Method Man, aqui nessa música fantástica. Afri Lover aumenta o volume e deixa o hip hop fazer o resto, aqui na programação da Afri Rádio em 106.1 FM. 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E prontos, Afri Lava, chegamos ao fim da nossa viagem de hoje. Obrigado pela companhia, pelas músicas, histórias e descobertas, por mais uma manhã de partilha aqui na Afri Rádio. Eu sou Beethoven Wang. Amanhã temos encontro marcado outra vez às 7 da matina. Por isso, não desaparece. Mantente ligado na 106.1 FM. A programação continua, não para. Aqui é 24/24 e estamos também na box da Zap no canal 512, no nosso website, sempre com muita música. As músicas que tocam nos principais tops musicais from all over the world. Até amanhã, Afri Lover, cuida de ti, aproveita o resto do dia e deixa na companhia da Afri Rádio. Eu sou Beethoven Wang, até lá, já sabe, boas músicas. Continue ligado na 106.1 FM, não troque de sintonia por nada, só toque no rádio, salvo-se para aumentar o volume do seu receptor.

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2: Free Radio 106.1 no ar, agitar os speakers e dance lovers Mix FM. Edição de segunda-feira. Eu sou Paulo Waldes e estarei nas misturas de apresentação. Começamos a nossa edição ao ritmo da sanduíche ou cheddar da KFC. É tanta saudade da TPI, original de Cesária Évora. Aqui com o Solo, Benny e Eve Grace. Fiquem ligados até bem perto das 18. Curtam o melhor do House Music aqui na rádio que mais cresce em audiência.

edição de segunda-feira do Mix FM. Estes são os Major League DJs, featuring Georgia Smith, Come With Me. Eles também estiveram aqui antes com Miss That. Major League DJs, Piero Faro, Remix. A seguir, Isaka. Franco Remix. Original do sul-africano Cisa. Ele que estará em Angola entre os dias 18 e 19 de setembro, o Festival da Baía dos Elefantes, Elephants Bay Festival. Conta com o apoio Mix FM. Para além de Cisa, também teremos Bussi da África do Sul. Continuem ligados até bem perto das 18. Nesta segunda parte vamos passar algumas novidades. Até bem perto das 18, em 122 BPM, eu sou o Paulo Alves. Mix FM, o seu clube DJ, House Music e Punk Rocking.

reta final da edição de segunda-feira do Mix FM. Este é West African Afro Killers, lançamento Sondela Recordings. Abertura da segunda parte 2 com SZA, Isaka, Vanco Remix. SZA que estará no Festival Pan-Africano na Baía dos Elefantes, de 18, dias 18 e 19. Atenção que o festival começa a 17 e termina a 20. Para além de SZA, é o Paulo Alves, Bussi da África do Sul, Luís Rafael, entre outros. Conta com o apoio Mix FM, seu clube DJ. Depois tivemos Mo Black, Bedouin e Fake Station, com a voz de Salif Keita, Manju, Ngai de Lost Deserts, Fatuma, Cairo e Daziz. Algumas novidades a rolarem na edição de hoje. Terminamos mais uma edição com aquela vontade de ir a KFC comer um bucket. Eu fico por aqui, volto na quarta. Continuem com a Afri Rádio 106.1. Já a seguir, George Sky, House Music, keep on rocking.

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1: Hey, hey, hey! Buenas noches, muchachos e muchachas! Jedis e padawans de todas as galáxias, está no ar o vosso amigão Mr. Jorge Sky, o último Jedi da melhor rádio de sempre. Boa noite para quem é de boa noite. Boa segunda-feira para quem está bem disposto como eu. A semana do IBAN não é para ter caras tristes. Semana do IBAN é para estar extremamente alegre. E a nossa programação ajuda, hein? A nossa programação ajuda porque nós tocamos o melhor da música para ti, meu amigão. Tocamos o melhor da música para o melhor ouvinte do mundo. Mas também queremos a tua interação. Então, pede o teu hit favorito enviando o teu áudio para o nosso WhatsApp 942-197-106 e visita as nossas redes sociais, as outras, né? Tipo o Facebook e o Instagram, que têm o mesmo nome. A Afri Rádio 106.1 FM nas duas redes. Bora!

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1: É isso mesmo, life is always good. Então, pede o teu hit favorito e nós vamos tocar para ti. O nosso WhatsApp está on, só à espera do teu áudio.
2: Olá, Free Rádio.
3: Hello there.
2: Eu sou o Moraes.
3: Moraes.
2: Falo a partir do Zango. Gostaria de escutar a música do Pitbull intitulado Internacional com a participação do Chris Brown. A Free Rádio, a rádio com mais audiência.
1: É isso aí, meu amigão. Obrigado pelo pedido. Boa segunda-feira. Vamos curtir boa música depois de já curtirmos em grande o nosso Mix FM. Agora a festa é com o teu Jedi, Mr.

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Ora, meu amigão, continuamos a curtir o melhor da música na melhor rádio de sempre, a Free Rádio 106.1 FM, a rádio que mais cresce em audiência. May the Force be with you, tripulação de Jedi. Acabámos de curtir este grande hit, Beautiful, da dupla lendária Snoop Dogg e Pharrell Williams. Nessa altura eles estavam a lançar grandes bangas, hein? Lançaram Beautiful, lançaram Drop It Like It's Hot, Drop It Like It's Hot. E nós tocamos aqui na tua Free Rádio 106.1 FM. Continua sintonizado porque a música não para. Aproveita, aproveita, visita as nossas redes sociais, Instagram e Facebook, a Free Rádio 106.1 FM. É o mesmo nome no Insta e no Face. 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
8: Bora, meus amigos, estamos de volta para continuar a curtir o melhor da música na melhor rádio de sempre, a Afri Rádio 106.1 FM. Eu empolguei-me um pouquinho e disse aqui 2 horas de música, né? É 1 hora de música sem parar na melhor estação de rádio. 2 horas é o nosso fim de semana, isso mesmo, No sabadão este programa oferece-te 2 horas de música sem parar e no domingo também. Por hoje vamos curtir 1 hora de música que já é suficiente para recarregarmos as baterias de segunda-feira, hein? Bora, meu amigão, pede o teu hit no nosso WhatsApp, nós queremos tocar para ti. Envia o teu áudio para o 942-197-106. 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Bora!

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1: Life is always good quando estás sintonizado, a melhor programação de sempre. Pede o teu hit e nós vamos tocar para ti. Manda já o teu áudio, o teu Jedi está à espera.
2: Daqui quem fala é o do meu, do Manuel.
1: Bora.
2: Sangue é a banda.
1: Uhum.
2: A música que eu gostaria de ouvir é Do You Mind, do DJ Khaled. Estamos juntos.
1: Estamos juntos e misturados. Pediu, está pedida, não podes despedir. Do You Mind para abrir o nosso No Break.
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1: Bora, meu amigão, acabamos de ouvir Ordinary, aqui na tua AFI Rádio 106.1 FM. É com esta música que o vosso Jedi diz bye bye ao No Break. É isso mesmo, meus amigos, mas estou a dizer bye bye ao No Break? Não estou a dizer bye bye à nossa programação, então continua sintonizado porque nós vamos continuar a curtir o melhor da música na melhor rádio de sempre. Stay tuned with the best and forget the rest. E lembra-te de fazer o teu pedido musical, porque eu quero tocar o que tu queres ouvir. Manda o teu áudio para o nosso WhatsApp 942-197-106. Simples como beber água. Diz o teu nome, de onde nos falas e qual é a música que queres ouvir aqui na tua AFI Rádio 106.1 FM. Stay tuned with the best!

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1: Bora, bora, meu amigão, estamos de volta e vamos continuar a curtir a boa vibe da melhor rádio de sempre. Segunda-feira em grande, com o teu Jedi no comando da nave, estamos a aproveitar esta programação incrível. Acabamos de curtir o No Break e agora é hora do nosso Top Hits. O melhor da música aqui na tua Afri Rádio 106.1 FM. Vamos continuar a aproveitar esta magia que só a melhor rádio tem para te oferecer. Não te esqueças, faz o teu pedido musical e também, meu amigão, se tu és empresário, o teu negócio rende mais nesta rádio. Então, traz o teu negócio para cá. 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Nós fazemos crescer o teu negócio com certeza. Toque de Midas é na melhor rádio. Ah, e podes acompanhar a nossa programação no nosso website afriradio.co.au. E no nosso website também tem muitas informações para os empresários, muitas razões para estares ligadinho. Bora!

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1: É isso aí, campeão. Life is always good quando estás sintonizado a melhor rádio. Pede o teu hit e nós vamos tocar para ti. Bora!
2: Olá, aqui fala Herculano Caçulizais.
1: Herculano, fala comigo,
2: fala
1: meu irmão.
2: A partir do Golfo.
1: Boa. É,
2: eu queria ouvir a música de Usher com participação de Ludacris, com título Hey LG, Life is Good.
1: Oh yeah, vamos de yeah, Usher, Ludacris and Lil Jon.

parceria de peso entre Lady Gaga e Bruno Mars. Que balada épica! Quando dois gigantes da música unem as suas forças, unem o seu poder da força, o hit vem com certeza. E este é um clássico instantâneo, cheio de emoção e alma. Uma daquelas músicas que arrepia do primeiro ao último segundo, hein? Quem não concorda, quem concorda respira, hein? É isso aí. Sintam a vibe, continuem sintonizados à melhor rádio. Nós vamos agora curtir um pedido musical. Se tu ainda não fizeste o teu, aproveita e faz agora mesmo. Envia o teu áudio para o nosso WhatsApp. E se és empresário, já sabes, anuncia aqui 928-510-400. Bora lá, vamos de Shawn Mendes, Stitches, na melhor rádio de sempre, a Free Rádio 106.1 FM. Continuem sintonizados, meus amigos, porque já sabem que aqui a música não para e nós tocamos para vocês. Bora!

lá, lá, lá, lá, lá. Esta fomos buscar ao baú da Afri Rádio. Boa música aqui na tua estação de rádio favorita. E claro, o teu comandante sonoro, o Mr. Jorge Sky, aqui a pimentar a noite de segunda-feira a se fazer de sexta. Esta segunda está mesmo assim com toda a força. Isso é porque vocês, meus amigos, vocês dão-nos forças. Vocês dão-nos forças para ter essa boa disposição o dia todo. Hey Mama, do grupo de Black Eyed Peas, foi a música que acabamos de ouvir. Como eu ia dizendo, fomos buscar ao baú da Afri Rádio, lançada em 2003 e faz parte do álbum Ela é Funk. É, essa faixa é puro fuego. Ela combina o dancehall, o hip hop e aquele carisma inconfundível da Fergie com Will.i.am. Infelizmente já não temos isso. Ai, só restaram saudades. Brincadeiras à parte, não saiam daí, vamos continuar a curtir esta boa vibe. Mantenham-se sintonizados. A pausa é curta e o vosso Jedi já volta com a melhor música na melhor rádio de sempre, a Afri Rádio 106.1 FM.

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3: Ladies and gentlemen, from a galaxy far, far away, e o vosso Jedi já está de volta com a melhor música na melhor rádio. Oh yeah! Bora, bora, bora, vamos continuar a curtir esta boa vibe. A melhor programação do mundo está aqui e eu confirmo isso. O poder da força toca aqui em forma de música. Vamos continuar a aproveitar o Top Hits, este programa que te oferece, meu amigo, o melhor da música todos os dias na melhor rádio de sempre, a Free Rádio 106.1 FM. Quando tocam 21 horas, já sabes que é hora de começarmos a apertar os cintos para ligarmos a nave, né? É a nossa última hora juntos, mas ainda há muito tempo para aproveitar, então não vamos falar sobre isso. Bora, meu amigo, pede a tua música no WhatsApp. Minha amiga, faça isso também. Corram também para as nossas outras redes sociais, Instagram e Facebook, a Free Rádio 106.1 FM. É o mesmo nome nas duas redes. Assim é simples como beber água. 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
1: Life is always good quando estás sintonizado à tua Afri Rádio. Pede o teu hit, nós queremos tocar para ti. Bora lá, meu amigão, minha amigona. Mandem os vossos áudios.
2: Daqui ao 20, Mauro Vinícius.
1: Fala comigo, Mauro.
2: Boys. Gostaria de ouvir a música do Lojai Fit Quiz Brown, com título Monalisa.
1: Yes, sir.
2: Afri Rádio, a rádio que mais cresce é a audiência.
1: É isso aí, pediu, está pedida, não podes despedir. Esta música é para ti.

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0: É isso mesmo, meu amigão, não toques no teu rádio, porque a melhor música volta daqui a pouquinho, embora o vosso Jedi diga bye-bye. É isso mesmo, eu vou dizer bye-bye, vou-me despedir dos melhores ouvintes do mundo, mas é por hoje, hein? Amanhã estarei aqui no mesmo horário para continuar a curtir esta programação incrível contigo, curtir o melhor da música aqui na melhor rádio, a Free Rádio 106.1 FM. Muito obrigado pela companhia, meu amigão, muito obrigado, minha amiga, amanhã tem mais, não desgrudem dos vossos rádios porque ainda tem o baú da Free Rádio e muita coisa boa reservada para vocês. 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Também temos lá informações para os empresários que querem anunciar aqui. E vamos interagir nas nossas redes sociais, Instagram e Facebook, Afriradio 106.1 FM. E o nosso WhatsApp está on para quem quer escolher uma música, 942-197-106. Da minha parte, por hoje é tudo. Obrigado e hasta la mañana.
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